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São João do Carneirinho, São João das Fogueiras, São João do Baião, São João de Jacos do Pandeiro, São João tão brasileiro que voltou.